0: Depois de Last Breath dos Nevertell, chegámos à última paragem desta edição do Rockódromo. Para fechar a noite, ficam os Novelists com Ravage, o mais recente single dos franceses. Uma música que mostra que a banda não tem medo de experimentar. Metalcore melódico, peso, groove, elementos progressivos e até um violoncelo barroco metido no meio desta tempestade sonora. É uma forma bastante curiosa de fechar a edição, pesada, mas também cheia de contrastes. Assim que chegamos ao final de mais uma viagem pelo rock, pelo metal, obrigado pela companhia, obrigado por estarem desse lado e obrigado por continuarem a fazer o Rockódromo o vosso ponto de encontro para o som mais pesado. Sou Pedro Gonçalves, foi o Rockódromo de 15.
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0: Bom dia, 8 horas e 8 minutos. Aqui é o som deste Lights Up, tema de Cal Quest e Bon Slim. A começar aqui mais uma manhã na Rua FM, para trás ainda ouvi também John Mayer. Portanto, sempre aqui é o som da melhor música nesta terça-feira, 15 de setembro. Bom dia a quem nos ouve também. E também bom dia se fores um novo aluno aqui da Universidade do Algarve. O novo ano letivo está a começar. Se for o caso de ser o teu primeiro ano, bem-vindo e boa sorte. E todo o sucesso, acima de tudo.
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0: Bom, por agora, continuamos aqui ao som de mais música. Até às 10, estou deste lado contigo, Carlos Almeida, por aqui na Rua FM. Agora ouves Different Pulses, de Azaf Avidan, este grande compositor e cantor também. E logo a seguir, voltamos aqui ao Algarve para ouvir música de Billy Fresh, que é rapper Farense com Tu Vais Estar a Ver. Logo a seguir a isso, temos aqui a primeira rúbrica desta manhã ao som dos diálogos mentais e já voltamos a falar. Até já, bom dia.

0: Perfeito aqui, Billy Fresh com este Tu, vais estar a ver um grande tema deste rapper farense, que também tem aí novidades, falou connosco durante o Festival F, passou por lá também aqui numa curadoria de Real Punch, uma entrevista já disponível também nas plataformas digitais da Rua FM. Por agora vamos voltar aqui às rúbricas, como disse, a primeira rúbrica desta manhã, logo a seguir temos Silicon Gold de Flangelous, aqui um grupo algarvio também, e ainda o JCDC com Rock and Roll Train, depois dos diálogos mentais, que é então o que se segue da nossa emissão neste primeiro, aliás, segundo dia de aulas aqui na Universidade do Algarve. Novo ano letivo a começar também, portanto, boa sorte para ti, se for o caso, boa sorte se estiveres aqui a começar uma nova etapa da tua vida aqui na Academia Algarvia, e também todo o sucesso e toda a felicidade, acima de tudo, que também é muito importante nestes próximos anos da tua vida, e também já agora a todos os outros que nos ouçam, um bom dia, fica nesse lado, em 102.7 e rua.pt. Eu sou Carlos Almeida e até às 10 estou por aqui. E estou por aqui até nesta emissão da Rua FM. Bom dia, até já.
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2: Olá a todos, sejam bem-vindos a mais um episódio de Diálogos Mentais, onde aprendemos juntos um pouco mais sobre saúde mental e bem-estar. Eu sou a Maria.
3: E eu sou a Julieta.
2: Hoje vamos falar sobre um tema que provavelmente faz parte da vida de quase toda a gente, que tal esse episódio hoje aqui, a cultura da produtividade, o hustle.
3: Então, aquela ideia de que temos de estar sempre ocupados, sempre a produzir, sempre a melhorar, sempre on.
2: Exatamente, porque há uma diferença enorme entre sermos produtivos de forma saudável e vivermos presos numa lógica de desempenho constante.
3: E vamos ser honestos, acho que muita gente já nem sabe distinguir uma coisa da outra.
2: Concordo, então vamos fazer uma pausa aqui, ironicamente, não é? E vem conosco. Vamos começar pelo básico. Quando falamos sobre cultura do hustle, estamos falando de uma mentalidade muito associada à hiperprodutividade.
3: A ideia de que descansar é preguiça.
2: Sim. E de que o teu valor enquanto pessoa depende da tua performance.
3: É aquela estética do acorda às 5 da manhã, trabalha enquanto os outros dormem, sem dias de folga.
2: E embora algumas dessas mensagens pareçam motivacionais, psicologicamente elas podem ter um custo muito elevado.
3: Até porque o cérebro humano não foi feito para funcionar em estado permanente de otimização.
2: A ciência cognitiva mostra que nosso cérebro precisa de alternância entre foco e recuperação. O descanso, ele não é um luxo, é um mecanismo biológico essencial.
3: Aliás, existe mesmo investigação em neurociência que mostra que períodos de pausa ajudam a consolidação da memória, da criatividade e até a tomada de decisões.
2: Sim, e quando estamos constantemente ocupados, o cérebro entra num estado de sobrecarga. E muitas pessoas confundem isso com estar a dar o máximo. Agora, uma pergunta importante. Por que é que essa cultura nos atrai tanto?
3: Porque ela promete controle. No mundo incerto que vivemos cada vez mais, a produtividade dá-nos uma sensação de segurança. Se eu estiver sempre a fazer mais, talvez consiga evitar falhar, evitar o erro. Talvez consiga sentir que tenho valor.
2: E isso conecta-se muito com a autoestima baseada em desempenho.
3: Sim, boas notas, reconhecimento, eficiência, sucesso.
2: E depois internalizam a ideia de que só merecem descanso depois de ganharem esse descanso.
3: Aqui entra um problema desta situação, é que a meta nunca chega.
2: Nunca.
3: Porque há sempre mais uma tarefa, mais um objetivo, mais uma versão melhor de nós próprios.
2: E as redes sociais cada vez mais amplificam isso.
3: Completamente. Então estamos constantemente expostos a narrativas de sucesso editadas. Rotinas perfeitas, corpos perfeitos, carreiras perfeitas.
2: E isso, inevitavelmente, ativa a comparação social.
3: Que é um fenómeno bastante estudado na área da psicologia. Nós avaliamos o nosso valor em comparação com os outros.
2: Especialmente em plataformas onde toda a gente parece estar a vencer na vida.
3: Mesmo que seja uma ilusão cuidadosamente curada.
2: Exatamente. Então, podemos explorar um pouquinho agora sobre os efeitos psicológicos dessa cultura.
3: Porque eles são reais.
2: Muito reais. Um dos conceitos mais associados à cultura do hustle é o burnout, ou esgotamento.
3: Que muita gente ainda interpreta como cansaço normal.
2: Mas o burnout é muito mais do que isso. A Organização Mundial da Saúde define o burnout como um fenômeno ocupacional relacionado com o estresse crônico no trabalho que não foi gerido com sucesso.
3: E os sintomas incluem exaustão extrema, distanciamento emocional, cinismo e diminuição da eficácia.
2: E há também consequências físicas, problemas do sono, tensão muscular, alterações hormonais, fadiga constante.
3: E também cognitivas. Pessoas em burnout frequentemente têm dificuldade de concentração, memória e também na regulação emocional.
2: Outra coisa importante é que o cérebro, sob estresse prolongado, tende a funcionar em modo de sobrevivência.
3: Ou seja, menos criatividade, menos flexibilidade mental e também mais reatividade.
2: O que é irônico, porque a cultura hustle promete alta performance. Muitas vezes destrói precisamente os mecanismos mentais necessários para um desempenho sustentável.
3: Isso faz-me lembrar um conceito importante na psicologia motivacional, que é a questão da motivação intrínseca versus a motivação extrínseca.
2: Boa! Então explica mais um pouco para a gente sobre isso.
3: Então, motivação intrínseca é quando fazemos algo porque gostamos genuinamente da atividade.
2: Ok, então prazer, curiosidade, ter algum significado.
3: Exatamente. Já a motivação extrínseca depende da recompensa externa, dinheiro, validação, status e aprovação.
2: Então, nesse sentido, a cultura hustle vai alimentar muito a motivação extrínseca.
3: Completamente. E depois a questão é que isso vai gerar um ciclo de vazio psicológico, porque o cérebro adapta-se rapidamente às recompensas.
2: Como aquilo que chamamos de adaptação hedónica.
3: Exato. O objetivo que parecia incrível ontem, hoje já se torna muito normal rapidamente.
2: Então precisamos de mais. Mais produtividade, mais reconhecimento, mais resultados.
3: É quase um sistema sem linha de chegada.
2: E é outra coisa muito presente nessa cultura, que é a romantização do sofrimento.
3: Ah, completamente. A ideia de que se estás cansado é porque estás comprometido.
2: Ou que dormir pouco é sinal de ambição.
3: Quando, na verdade, privação de sono reduz desempenho cognitivo, atenção e a estabilidade emocional.
2: Existem até investigações que comparam os efeitos da privação do sono aos efeitos do álcool na performance cognitiva.
3: E mesmo assim, glorificamos essas agendas impossíveis.
2: Porque socialmente estar ocupado se tornou uma espécie de símbolo de importância.
3: Se alguém pergunta como estás e respondemos super ocupado, quase parece um status.
2: Exato.
3: Mas há uma diferença entre ter propósito e viver em autoexploração constante.
2: E também é relevante falar um pouco sobre a culpa.
3: Sim, acabamos por sentir culpa ao descansar.
2: Porque internalizamos a ideia de que a produtividade é igual ao valor humano.
3: E isso pode gerar ansiedade mesmo em momentos de pausa, de relaxamento.
2: Por exemplo, a pessoa pode estar de férias e ainda assim o cérebro continua em modo de trabalho.
3: Ou que devia estar a aproveitar melhor o tempo.
2: Isso é muito comum.
3: Então a pergunta importante é: é possível ser produtivo sem cair na toxicidade da cultura hustle?
2: Sim. E a chave está na sustentabilidade.
3: Produtividade respeita limites humanos.
2: Isso inclui descanso, lazer, relações humanas, sono e recuperação emocional.
3: E também redefine o sucesso.
2: Porque o sucesso não devia significar apenas produzir mais.
3: Pode significar equilíbrio, saúde mental, tempo livre, um sentido. Então, há um conceito interessante na psicologia chamado autocompaixão.
2: E a autocompaixão não é falta de ambição, é a capacidade de nos sentarmos com humanidade em vez de vivermos em

0: tua produtividade.
1: Por exemplo, se sentir culpa ao descansar.
0: Se o teu humor depende exclusivamente do teu rendimento.
1: Se tens dificuldade em desligar mentalmente.
0: Se estás constantemente cansado ou cansada, mas continuas a forçar.
1: Ou se sentes que nunca é o suficiente, independente do que alcança.
0: Ou se já não consegues desfrutar das coisas porque estás sempre a pensar na próxima tarefa.
1: Tudo isso merece atenção.
0: E talvez uma pausa honesta.
1: A produtividade, ela não é inimiga.
0: Mas pode transformar o nosso valor humano numa lista infinita de desempenho. E isto pode ser altamente destrutivo.
1: O cérebro humano precisa de ritmo, não de aceleração constante.
0: E talvez descansar não seja mesmo realmente uma perda de tempo.
1: Talvez seja precisamente o que nos permite continuar.
0: Com mais saúde, mais presença e mais sentido.
1: Obrigada por estarem conosco em mais um episódio de Diálogos Mentais. E até a próxima.
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0: E foi então aqui Benjamin Clementine a tocar com este London, grande tema de 2014. 8 horas e 41 minutos, vamos aqui às mensagens, já voltamos.
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0: Estamos aqui de volta à música, ao som deste Sem Carta, tema de Mar Grande, rapper Algarvia, a tocar por aqui na tua Rua FM. Já de seguida, nova edição da Clave de Lee. Bom dia!

0: Como dizia, agora aqui uma pequena pausa na música. Porquê? Porque vamos transformar aqui livros em música. Aqui é o som de mais uma edição da Clave de Lee, rúbrica do Tata Regala. Por isso mesmo, vamos a isto. Até já.
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2: A propósito de referências cruzadas, quando Damon Albarn, dos Blur, e Justin Frischmann, dos Elastica, terminaram o seu namoro, Damon, junto com Graham Coxon, também dos Blur, escreveu a música Tender. Pergunto-me se os Blur estariam a fazer referência a John Keats e à sua Ode a um Rouxinol, do início do século XIX, ou ao livro de Scott Fitzgerald, Terna é a Noite, publicada nos anos 30. Como se eu não soubesse já que o tema tem um pouco de ambas as obras literárias.

0: Eterna é a noite, é uma frase que surge na letra desta música e que tanto faz alusão a uma espécie de conforto em tempo de tormento emocional, expressão primeiramente usada por Keats na sua Ode a um Rouxinol, como alude ao título do quarto e último romance de Scott Fitzgerald, cuja primeira publicação remonta a 1934. Este romance retrata uma relação amorosa disfuncional, gasta e quase autobiográfica, que põe a nu alguns dos vícios e excessos da chamada geração perdida, disfarçada pelo glamour da beleza, riqueza e ostentação. No fundo, é uma descrição da decadência social norte-americana a quando da primeira metade do século XX. Uma geração de diletantes, gente plena de sonhos e iniciativas malogradas. A referência à noite calma, extraída do poema de Keats, surge como uma predileção desta classe social pela escuridão benéfica, enquanto véu que permite o descanso e fuga, inclusive de si próprios. E muito eficiente seria esta cortina de escuridão não fosse Fitzgerald narrar a forma como Rosemary Hoyt conhece o casal Diver na obra Terna é a Noite.
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0: A tocar então este Dance de Slater, tema de Catherine Gardner, esta cantora norte-americana. Horas e 57 minutos, aqui então há pouco mais de 3 minutos também das 9 da manhã, nesta terça-feira, 15 de setembro, 20 graus lá fora aqui em Faro, com aqui temperaturas também esperadas aqui um pouco altas para esta terça-feira, com 35 graus de máxima para Faro, 19 de mínima, portanto aqui também é bastante, bastante altas as temperaturas hoje aqui no Sol da Vento Algarvio, já no lado do Barlavento para Sagres, temos 28 de máxima, 20 de mínima, com o céu limpo, então aqui para a região Algarvia. Dia bem quentinho, portanto, já sabes, hidrata-te, não precisas de grandes agasalhos, é só ficares à sombra, basicamente é isso. Vamos fechar esta primeira hora, aqui é o som de um tema do rapper Satiro. Aqui é uma questão muito interessante.
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0: Quem tem o teu coração? É a pergunta que o Satiro faz e que agora responde aqui na nossa emissão em 102.7 e rua.pt. Bom dia!

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0: Então e esta? O teu som está aqui.
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1: E foram aqui os Raiz com este recado, o tema de 2026. 9 horas e 4 minutos. Bom dia novamente. Só agora que chegaste à nossa emissão na Rua FM. Continuamos aqui ao som de música portuguesa. Neste caso, vamos aqui ouvir um tema de João Borges. É um grande tema aqui então para escutarmos deste jovem artista aqui na nossa emissão em 102.7 e em rua.pt.
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1: Esta chama-se Armageddon, como dizia, de João Borges, músico madeirense. Logo a seguir temos ainda a canção Para Ti, é literalmente o tema, do próximo tema aqui de janeiro, e ainda Julia Stone com Break. Bom dia, fica desse lado e até já.

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1: Sexta-feira, dia 9 de outubro, o Auditório Municipal de Lagoa recebe a peça A Noite, de José Saramago. Levada à cena pelo Artis 21, a encenação retrata o ambiente de uma redação de um jornal na noite de 24 para 25 de abril de 1974, onde a luta contra a censura e o combate pela liberdade de expressão atingem o seu ponto mais tenso. Não percas, sexta-feira, 9 de outubro, no Auditório Municipal de Lagoa, a peça A Noite, de José Saramago, a partir das 9h30 da noite.
2: Sábado, dia 19, há concerto de Marta Lima no Centro Cultural de Lagos. De regresso à sua cidade natal, após a digressão europeia, a artista faz uma pré-apresentação do seu álbum de estreia num concerto especial. 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
3: Quinta-feira, dia 24 de setembro, o Teatro das Figuras em Faro recebe a performance A Effective Choreography de Vânia do Hotel Vaz. 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Anota na agenda, quinta-feira, dia 24 de setembro, no Teatro das Figuras, a performance A Effective Choreography de Vânia do Hotel Vaz, às 9h30 da noite.
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5: 9 horas e 17 minutos, bom dia novamente, agora que chegaste à nossa emissão em ruafm.pt, aliás ruafm.pt e em 102.7 também por aqui, Rádio Universitária do Algarve. Por agora ouves este Mais do Mesmo de Doutor Estranho Amor, depois Sassi Brou e Bertílio com Abelheira e ainda Chico Gaiato com as suas voltas e voltas. Portanto, só boa música sempre, sempre, sempre aqui em 102.7, ruafm.pt, aqui como dizia na tua Rádio Universitária do Algarve. Aqui é a tua rádio no Sul. Bom dia, até já.

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1: 9 horas e 27 minutos. Bom dia, nesta terça-feira, 15 de setembro, 25 graus lá fora aqui em Faro, com expectativas de 35 de máxima, portanto temperaturas bem, bem altas. Já sabes, hidrata-te, não ouviste as roupas muito escuras e anda à sombra, as melhores soluções que eu te posso dar para hoje. Ou então vai à praia também não é mau. Enfim, vamos continuar aqui ao som de boa música com este Roll dos da Internet, depois à cara de espelho com o que esta gente quer e ainda Green Leather com By Guthrie of the Century. Só boa música por aqui na tua rua FM. Até já, bom dia. 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

0: Grande tema aqui a tocar de Green Leather, 9 horas 37 minutos. Vamos agora fazer aqui uma pequena pausa na música, porque vamos aqui à primeira atualização das notícias nesta manhã de terça-feira. Vamos a isto.
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0: Os destaques do dia estão de regresso aqui também, portanto, para mais uma terça-feira recheada de notícias. E por isso mesmo temos aqui connosco em linha Hugo Rodrigues. Bom dia, Hugo.
2: Bom dia.
0: Aqui, como é que estamos aqui em nível de informação hoje com o Sul Informação, pronto, que é sempre aqui um bocado redundante, mas pronto.
2: Eu começo aqui pelo Algarve, como sempre. Olhão começa ano letivo com escola nova, e nova, neste caso, entre aspas. Olhão começa ano letivo com escola nova e com apoios às famílias na educação. Foi ontem reinaugurada, por assim dizer, a velhinha escola do primeiro ciclo número 1 de Olhão, a escola do Largo da Feira, que agora está nova, está renovada, okay. E está de facto modernizada com tudo que uma escola moderna precisa, desde dos lavatórios dentro das salas, que são agora uma exigência para, basicamente, e quadros interativos e outro tipo de melhorias a nível energético, uhum, e a nível da climatização e também a nível do recreio. Também no Algarve, tráfico de droga, 9 homens detidos e 100 jericãs apreendidos em Praia de Albufeira, perto da falésia. Aqui mais um episódio. Estes episódios parecem multiplicar-se, até porque julgo que a polícia estará muito mais atenta a polícia, neste caso a polícia marítima, também a autoridade marítima estará muito mais atenta e terá agora outros meios de vigilância para este tipo de crimes, nomeadamente drones e outro tipo de ferramentas. E de facto não é tráfico de droga per si, mas é auxílio, foram detidos por auxílio ao tráfico de droga. Aqui também na cultura, Cinema de Setembro viaja da Eslovénia ao Irão e Islândia, isto em São Brás de Alportel. Festival de Marionetas conta histórias e tradições em crenças. E no desporto, o Loutan desperdiça vantagem nos últimos minutos e perde com o União de Santarém. Aqui o Loutan, que alinha na Liga 3. Também está já a decorrer, isto, poderás tu falar melhor sobre isto, da semana de calor da Universidade do Algarve.
0: Sim, vai começar aqui daqui a uns poucos dias também. Ainda,
2: ok. Sim, mas já começou público. O acolhimento. Sim, o acolhimento. Então, era isso, é mais isso que me referia. Já há muitos calores, vocês já andam aí em cima da coisa.
0: Sim. Mas sei tanto quanto tu, a nível de cartaz, pelo menos. Acho que houve aqui algumas arestas ainda a serem limadas. Sobre aqui a própria organização, mas acho que muito em breve mesmo, acho que vai ser revelado, mas também não temos grandes informações para adiantar aqui sobre a situação.
2: Sim. Então, agora voltando aqui, virando-me aqui para os nacionais, no público, escolas de Lisboa aumentam turmas para encaixar alunos sem vagas. Já no Correio da Manhã, governo devolve 16 euros por mês, isto no IRS. No DN, democracia está em declínio no mundo e Portugal não é exceção. E no Jornal de Notícias, JTN, há cada vez mais câmaras a oferecer refeições aos alunos. Nos desportivos, o Record foca a atualidade do Benfica. Pavlidis no topo do mundo, tem 14 golos em 11 jogos. Já está a ter o melhor arranque. Estava eu a ouvir no outro dia no jogo com o jogo mais recente do Benfica com o Gil Vicente, sim. Que era o melhor arranque de um avançado do Benfica em 30 ou 40 anos, só Magnussen é que teve melhor, também aqui a entrar para a história quase Pavlidis no Benfica. No jogo, Frolta acelera para o clássico, aqui o jogador do Porto que sofreu um traumatismo craniano, penso eu, num jogo, e na bola, Rui protege Gonçalo Inácio, que marcou um autogol que deu o empate no Famalicão Sporting. A nível internacional, eu venho aqui aos Estados Unidos, até porque é a notícia do dia e que é um bocado inquietante por tudo. Trump quer forçar o avanço da inteligência artificial. Isto aqui é especialmente preocupante porque todos os líderes das principais empresas de desenvolvimento da IA, seja a Anthropic, o próprio Elon Musk, que não é propriamente uma pessoa que seja conhecido pela sua falta de ânimo e pela sua candura, por assim dizer, mas também Bill Gates também já veio, mas há um acordo entre os líderes da indústria de que deverá haver uma pausa para arranjar mecanismos de segurança, porque está a evoluir muito rápido e pode sair do controle, pode não, já saiu várias vezes do controle das empresas, o que gera muita preocupação entre quem está a desenvolver esta tecnologia. Mas o Trump, como o dinheiro fala mais alto e é o que importa, no fundo é essa, não quer perder a corrida para a China, que no fundo é uma corrida económica, e quer continuar a empurrar para a frente, sem qualquer regulação. É muito, muito, estamos num momento muito, muito perigoso da história, digo eu, ou pelo menos é assim que eu percepciono, porque quando os líderes da indústria avisam para um perigo destes e não se ouve, estamos mesmo a querer tapar o sol com uma peneira e a chamar o desastre, digo eu.
0: Poderá ser.
2: Vamos ver como é que isto corre.
0: Vamos ver. Enfim, sinais dos tempos, não é?
2: Exatamente.
0: Hugo, obrigado.
2: Obrigado, meu. Para vocês. E desculpa lá esta nota negativa final, mas acho que...
0: Não é negativa,
2: é o que é. É importante saber disto, que as pessoas estejam atentas. E está-se falar nos jornais internacionais, nomeadamente nos Estados Unidos, que é um assunto em grande, por assim dizer, mas isto é realmente de muito preocupante, esta dinâmica da e tudo o que se tem passado. Os avisos têm surgido, não só de líderes da indústria, mas também de altos técnicos, de alto gabarito, dos principais desenvolvedores da inteligência artificial. Isto não é uma brincadeira, isto não é o simpático OpenAI ou ChatGPT que nos diz umas coisas. Estamos a falar de quase de agentes de destruição maciça, eletrónicos, né? Digitais, por assim dizer. É só isso.
0: Não é tudo negativa nenhuma, é simplesmente uma análise aqui, também um assunto importante e cada vez mais relevante nos dias que correm, não é? Portanto, também, enfim, é o que é. E vamos ver os próprios mais updates deste assunto e esperemos que sejam revistas aqui algumas coisas.
2: Exatamente, é isso mesmo.
0: Obrigado.
2: Então, um resto de bom dia para todos.
0: Obrigado. É isso mesmo. Terminamos por aqui a informação na Rua FM, mas voltamos ainda hoje, a partir da 1 e também das 6 da tarde. Eu sou Carlos Almeida, Hugo Rodrigues do outro lado, aqui em mais uma edição dos Destaques do Dia. Eu já voltamos daqui a pouco com mais música. Até já.
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0: É isso mesmo, esta é a tua rádio no Sul. E agora ouves You Can't Be Waiting, de Brandner. Logo a seguir ainda Modest Mouse com We Are Between. E Putu Bacoco com o tema Deus Passou. Tudo bom música para ouvir por aqui. Até já, bom dia.

0: 9 horas e 54 minutos, aqui é o som deste Deus Passou de Puto Bacoco. Estamos quase a terminar este café duplo de hoje, também desta terça-feira, 15 de setembro. Muito rapidamente, olhamos ao quê? Olhamos aqui aos aniversariantes desta quinta-feira, aliás, desta terça-feira, 15 de setembro. Aqui, há aqui um. Temos um padrão engraçado. Este 15 de setembro fica marcado por vários aniversários de príncipes e princesas. Começamos com o príncipe Harry, o Duque, aqui em inglês, a celebrar 42 anos de idade. A Rainha Letícia de Espanha celebra 54 anos de idade e o Príncipe Daniel da Suécia a celebrar aqui 53 anos de idade. Portanto, podemos dizer que é aqui um dia, digamos, de sangue azul, não é? Vários aniversários aqui ligados já à realeza mundial. Enfim, depois no cinema e na televisão temos Tom Hardy a celebrar também mais um aniversário. Tommy Lee Jones, aqui um lendário ator também, a chegar aqui aos 80 anos, assim como o realizador Oliver Stone, aqui a chegar também aos 80 anos de idade. Na comédia, Jimmy Carr celebra hoje 54 anos de idade e ainda também o ator Josh Charles a celebrar 55 anos de idade, assim como a atriz brasileira Fernanda Torres, que faz hoje 61 anos de idade. Já da música, também ainda aqui é aniversário de MC Kevinho, bem conhecido aí dos mais jovens, e também ainda de Sorocaba, este grande cantor e compositor brasileiro, a celebrar hoje mais um aniversário. No desporto temos destaque para David de Raia, guarda-redes do Arsenal, 31 anos de idade, e ainda também aqui destaque para Dennis Schröder, que é um base alemão da NBA, que também é bem conhecido. Portanto, são aqui alguns dos aniversários de hoje. Destaque ainda, como é óbvio, para algumas efemérides. Se fossem vivos, Bocage e Agatha Christie seriam aqui também dois dos aniversariantes de hoje, nesta, como dizia, terça-feira, 15 de setembro. Portanto, aqui também uns destaques interessantes para esta terça-feira. E já agora também dar aqui outro que eu gosto muito pessoalmente e que achei interessante. Estava aqui a pesquisar sobre efemérides do dia de hoje e temos aqui destaque, claro, para o lançamento da versão 1.6 do Counter-Strike. Não sei se conheces o jogo, mas é um grandíssimo clássico, talvez dos maiores mesmo clássicos aqui do gaming, a celebrar hoje também aqui mais um aniversário. Foi lançado a 15 de setembro de 2003, portanto já vão aqui uns bons aninhos, 23 anos desde este lançamento também deste grande jogo, o Counter-Strike 1.6. Nós estamos quase a terminar também este café duplo de hoje, nesta terça-feira, 15 de setembro, como já falámos. Também já agora dar novamente aqui umas boas-vindas, se fores um novo aluno aqui da Universidade do Algarve, se for o caso, estás a começar aqui um novo ciclo na tua vida, tens aqui a Rua FM para te fazer companhia naqueles dias também de muito estudo, naqueles dias de muito trabalho. A Rua FM está sempre aqui presente também a todas as horas e a todos os minutos, se for o caso e quiseres também aqui ter aqui uma companhia um bocadinho diferente, já sabes, é só ligar-te em 102.7, também em rua.pt. Temos muitos podcasts à tua espera, muita informação também interessante. É só passares aqui nas nossas redes sociais para ficares aqui a par também de tudo isso aqui então na nossa emissão e nas nossas plataformas digitais. Há pouco também ouviste, por exemplo, aqui algumas novidades, como é o caso aqui da nossa emissão. Temos Confissões do Universitário, por exemplo, para conheceres um bocadinho melhor o que se vai passando aqui nos vários cursos da Universidade do Algarve. Portanto, é aqui uma das várias rúbricas também da nossa emissão. Temos rúbricas sobre saúde, rúbricas sobre saúde mental, como ouviste hoje de manhã também nos Diálogos Mentais. Portanto, aqui ofertas um bocadinho para todos os gostos, não é? Portanto, aproveita aqui a nossa emissão, aproveita também aqui as nossas plataformas digitais para conheceres um bocadinho melhor aqui o que se vai passando na emissão da nossa Rua FM e também conheceres um pouco melhor os nossos produtos, digamos assim, aqui a nível de conteúdos, se for o caso, se nos estiveres aqui a ouvir. Mas pronto, bom, estamos a terminar esta emissão de hoje, terça-feira, 15 de setembro, 25 graus de máxima por agora aqui em Faro, vamos ter 35 de máxima aqui para a capital algarvia, 28 de máxima para a zona de Barlavento do Algarvio, em Sagres. Portanto, vai ser aqui uma quinta-feira, aliás, uma quinta-feira, numa terça-feira, não sabia que estou a ir à quinta-feira, mas vai ser aqui uma terça-feira também bastante quentinha aqui em todo o Algarve. Para terminarmos a emissão de hoje, há pouco falei-te aqui de algumas efemérides, não é? E a maior efeméride de hoje, para mim, leva-nos a 1975 e soa mais ou menos a isto. Ora, então vamos lá ver se sabes o que é que eu estou a falar.
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0: Eu acho que este acorde e guitarra diz tudo, não é? Pink Floyd com este Wish You Were Here, enorme tema, 51 anos desde este, que é um dos maiores lançamentos, digamos, na minha opinião, de sempre, da música dos Pink Floyd, um dos temas mais icónicos da história da música mundial também, aqui a celebrar hoje mais um aniversário. Wish You Were Here dos Pink Floyd, para terminarmos em beleza este Café Duplo. Eu sou Carlos Almeida. Espero que tenhas gostado da minha companhia. Volto muito, muito em breve. Até à próxima. Tchau, tchau.

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1: 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De regresso à sua cidade natal, após a digressão europeia, a artista faz uma pré-apresentação do seu álbum de estreia, num concerto especial. O concerto conta também com a participação de Joana Alegre como convidada da noite. Prepara-te para ouvir, sábado, dia 19, a cantautora Marta Lima, às 9:30 da noite, no Centro Cultural de Lagos.
2: 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Já sabes, o ciclo de cinema ibérico há cinema na República até ao dia 20 de setembro, todos os domingos, na República 14, em Olhão.
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2: Boa tarde. Ontem arrancou mais um ano letivo. A Universidade do Algarve deu início a mais um ano letivo com uma sessão de acolhimento aos novos estudantes no Pavilhão Municipal da Penha, em Faro. Esta sessão foi apresentada pelas locutoras da UFM, contou com as atuações das três tunas da Universidade do Algarve e ainda contou com os discursos do Presidente da Câmara Municipal de Faro, António Pina, do Presidente da Câmara Municipal de Portimão, Álvaro Bila, o Presidente da Associação Académica da UALG, Tomás Silva, e para fechar a sessão, o discurso da Reitora da Universidade do Algarve, Alexandra Teodósio. Apesar do arranque do ano letivo, ainda está a decorrer a segunda fase do Concurso Nacional de Acesso ao Ensino Superior, que termina dia 20 de setembro. Sabe mais em uALG.pt. A Câmara Municipal de Olhão assinalou o início do ano letivo 2026-2027 com a entrega simbólica de materiais escolares aos alunos do primeiro ciclo do concelho. À semelhança dos anos anteriores, o município disponibiliza a cerca de 1.900 crianças que frequentam o primeiro ciclo cadernos de atividades e um kit de material escolar adequado ao respectivo ano de escolaridade. A este apoio junta-se a oferta de mochilas desenvolvidas em parceria com a empresa municipal Lambia Olhão, que integram mensagens de sensibilização para a importância da proteção ambiental. A iniciativa pretende contribuir para que todas as crianças iniciem um novo ano letivo com os materiais necessários às suas aprendizagens, apoiando simultaneamente as famílias num período que representa todos os anos um esforço acrescido para os agregados familiares. A ação municipal estende-se igualmente a áreas essenciais do cotidiano escolar, nomeadamente aos transportes e às refeições escolares, com o objetivo de assegurar condições de conforto, segurança e bem-estar ao longo do percurso educativo. Com o arranque de mais um ano letivo, a Câmara Municipal de Olhão reafirma desta forma o compromisso de continuar a investir na educação e na criação de condições para que as crianças e jovens do concelho possam aprender e crescer num ambiente de qualidade, contribuindo para um município mais inclusivo e com maiores oportunidades para todos. Mais informações em rua.pt. Na passada quinta-feira e sábado realizou-se a primeira ação de formação e avaliação dos árbitros e observadores de futebol da Associação de Futebol do Algarve. Para a época desportiva 2026-2027, realizou-se a primeira ação de formação e avaliação com provas físicas, testes escritos e sessões de formação e de partilha para todos os árbitros dos quadros distritais da modalidade. Entre a Universidade do Algarve, o Estádio Municipal de São Bartolomeu de Messines e o campo do Complexo Desportivo da Penha, os agentes de arbitragem algarvia prepararam a nova temporada com a orientação de todos os elementos do Conselho de Arbitragem e de membros da Comissão de Apoio Técnico e com o contributo da formadora da Direção Técnica Nacional de Arbitragem, Ana Brites. Na ocasião, foram entregues os certificados de finalização do curso de arbitragem Nelson Guerreiro aos novos árbitros de futebol que integram agora o quadro distrital. Por agora é tudo, as notícias ficam por aqui, mas regressam às 6 da tarde no sentido obrigatório. Até lá, continua desse lado em 102.7 ou rua.pt.
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1: Sexta-feira, dia 9 de outubro, o Auditório Municipal de Lagoa recebe a peça A Noite de José Saramago. Levada à cena pelo Artis 21, a encenação retrata o ambiente de uma redação de um jornal na noite de 24 para 25 de abril de 1974, onde a luta contra a censura e o combate pela liberdade de expressão atingem o seu ponto mais tenso. 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
1: Sexta-feira, dia 18 de setembro, o Teatro das Figuras recebe a performance de dança Off-Off. Inserido no festival Dance Dance Dance, o espetáculo explora a cultura do remix e das danças virais, misturando referências que vão do TikTok às danças tradicionais gregas, numa reflexão intensa sobre o valor da arte original. Não percas, sexta-feira, 18 de setembro, o Teatro das Figuras recebe a performance de dança Off-Off às 9:30 da noite.
2: 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Há cinema na República, é o mote para as mostras de cinema ao ar livre em Olhão, na Associação Cultural República 14. Até setembro, podes descobrir um ciclo dedicado ao cinema ibérico, com filmes premiados, histórias marcantes e sessões ao ar livre para desfrutar nas noites deste verão. Já sabes, o ciclo de cinema ibérico cinema na República, até ao dia 20 de setembro, todos os domingos, na República 14, em Olhão.
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2: E a partir de agora estás no Sentido Obrigatório da tua Rua FM. Hoje comigo, Soraya Varela, até bem perto das 7 da tarde. E dizer-te que ontem decorreu a sessão de acolhimento aos novos estudantes da Universidade do Algarve. Se por acaso me ouves e és novo estudante, seja muito bem-vindo mais uma vez. Até porque ontem eu e a Mariana Correia estivemos a apresentar esta sessão que deu aqui os primeiros... Recebemos, assim, com uma cerimónia pensada nos estudantes. Este foi um primeiro momento também de contacto entre todos, de vários cursos, também com os estudantes já de segundo e terceiro ano. Mas hoje o acolhimento vai continuar. Aliás, a partir das 4h30 começou no Campos da Penha uma mega tarde desportiva com várias atividades, desde yoga, tiro com arco, karaté, dança. E também às 4h30 começou um sunset que vai ter dois DJs. O primeiro, que já está a tocar porque começou às 4h30, é o nosso DJ Mr. Cool, aqui bem conhecido da Rua FM, e depois às 6h30 DJ Van Gowen. A Rua FM hoje vai estar presente também neste sunset. Já daqui a pouco a Tatiana Santos vai entrar aqui na emissão para nos explicar o que é que está a acontecer por lá no Campos da Penha, como é que está a ser este segundo dia de acolhimento aos novos estudantes. Sejam muito bem-vindos a Faro, aqui a esta experiência académica, uma nova vivência. Bom ano letivo para todos.

Blues é o nome deste tema de Falso 9. Estão 35 graus lá fora. O tempo continua bastante quente, pelo menos aqui para a nossa região Algarvia. Se ainda vais ter férias agora, finais de setembro, inícios de outubro, ainda vais poder aproveitar uma boa de uma prainha, até porque durante o resto da semana as temperaturas mantêm-se por volta dos 30. O dia que vamos ter a temperatura mais baixa será sexta-feira e são 26 graus de máxima, que também ainda é um tempo ameno, mas também convém a reforçar que se queres ir para a praia, olha que o mar, entretanto, vai começar a mudar também, já não é tão calminho, é um bocadinho mais perigoso, portanto, tenha atenção a isso também, se ainda fores fazer praia. Por agora, Queen of Gaia com I Will Bring the Water, também Áurea com Starman, ainda Domi com Casa, só grandes temas a tocar aqui no Sentido Obrigatório.

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1: 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De regresso à sua cidade natal, após a digressão europeia, a artista faz uma pré-apresentação do seu álbum de estreia, num concerto especial. O concerto conta também com a participação de Joana Alegre como convidada da noite. Prepara-te para ouvir, sábado, dia 19, a cantautora Marta Lima, às 9:30 da noite, no Centro Cultural de Lagos.
2: Quinta-feira, dia 24 de setembro, o Teatro das Figuras em Faro recebe a performance A Effective Choreography de Vânia do Hotel Vaz. Inserido no festival Dance Dance Dance, o espetáculo investiga as ligações entre corpo, movimento e emoção, propondo uma experiência coreográfica onde a sensibilidade e a linguagem corporal dialogam de forma intensa com o público. 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

0: foi Gary Clark Jr. com Bring the Light, 5 horas e 26 minutos e, como te disse, está a acontecer neste preciso momento no Campos da Penha aqui o segundo dia de recepção aos novos alunos da Universidade do Algarve. Hoje está a decorrer uma mega tarde esportiva, também um sunset, e por lá está a nossa Tatiana Santos. A música já se ouve de fundo. Tatiana, olá!
1: Olá, Soraya. Olha, a música já se ouve de fundo e está uma animação bastante alta. Não se vê ainda muitos estudantes, mas como te disseste, já está a decorrer o sunset, começou há relativamente pouco tempo, às 4h30, e também várias atividades esportivas que ainda há pouco, que daqui a pouco podemos falar mais sobre elas, mas a simpatia de já, aquilo que já está a acontecer. Por exemplo, agora estou a ver aqui dois meninos a correrem de mão dada, um deles vem dado e outro não. Portanto, aquilo que eu já consegui apurar daqui deste lado é que está a decorrer várias atividades, seja em bicicleta, seja num género de remo, seja com bolas, seja a corrida, como te disse, e neste caso as atividades são feitas por duplas. Segundo o que me disseram, é uma dupla de académicos, ou seja, de pessoas mais velhas, okay. O segundo integrante da dupla é um novo aluno, portanto aí já começa a tal inclusão. E depois, muito interessante é que as atividades têm que ser só feitas com um dos membros. Por exemplo, na bicicleta tu só podes andar na bicicleta com uma das pernas. Uhum. No caso do remo, só podes remar com um braço. Okay. A corrida, como eu te disse, que estava a ver, uma das pessoas está vendada, ou seja, tem que confiar no seu parceiro que está de mão dada. Uhum. Ele que não vai vendado. E a questão da bola, nós temos que lançar uma bola na parede estando sentado.
0: Ok, portanto atividades em que tens que ter algum tipo de condicionante, não é? Também para se meter um bocadinho na pele de quem tem alguma dificuldade, não é? Algum membro que não
1: exatamente.
0: Esteja tão funcional ou alguma limitação. Portanto, é para testarem um bocadinho isso.
1: Acho que principalmente o primeiro impacto que eu estou a vir aqui, acho que é um pouco sobre tanto. Acho que para além de juntarem as duplas de novos estudantes e pessoas que já estão cá, temos esta questão também da mobilidade, mas nada melhor do que falarmos com alguém que perceba disto e que esteja melhor dentro, para também perceber que iniciativa é esta, o porquê de estar a acontecer hoje e desta forma. Portanto, tentar buscar alguém da organização daqui a pouco para também falarmos mais sobre isso, porque acho que é uma excelente iniciativa, ainda por cima neste dia, neste segundo dia de recepção, com tanto é fundo, acho que é melhor perceber isto.
0: Sem dúvida, Tatiana. O nosso DJ Mr. Cool já está aí também, já se ouve a música que está a colocar. Nós voltaremos a ti já daqui a pouco para falar então com alguém da organização dessa atividade, não é?
1: Combinado, eu vou ficar deste lado e vou procurar para falarmos mais sobre isto, sim.
0: Exatamente, até já, Tatiana.
1: Até já.
0: Portanto, a nossa Tatiana Santos, em direto do Sunset de acolhimento aos novos estudantes da Universidade do Algarve, está a decorrer no Campos da Penha. Se nos ouves agora, ainda podes passar por lá, quem sabe também ainda consegues ouvir a boa música que estava a ser posta também pelo nosso DJ Mr. Cool. Aqui na emissão eu também continuo a dar-te boa música. Bia Cabos com Lei do Retorno, é o que toca agora.
2: Esta é a Lei.

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1: 5h40, estás no sentido obrigatório da Rua FM. Hoje comigo Soraya Varela e estamos também a acompanhar o Sunset de Boas-Vindas e a Mega Tarde Desportiva da Universidade do Algarve para receber, e bem, os novos estudantes que ingressaram então agora este ano no ensino superior. A nossa Tatiana Santos está por lá, está a dar-nos também aqui diretos para a emissão. Já daqui a pouco vamos ter mais um, mas já te posso adiantar que a música está ótima, está a cargo do nosso DJ Mr. Cool, aqui também bem conhecido da Rua FM, e também está a acontecer uma atividade bastante inclusiva em que os alunos têm a oportunidade de experimentar vários desportos, mas com algum tipo de limitação, para também experienciarem como é que pessoas que a têm na realidade também conseguem fazer desporto. Temos, por exemplo, pessoas a pedalar apenas com uma perna, pessoas a correr com os olhos tapados, acompanhados obviamente para não irem contra nada, mas portanto está a ser replicado um bocadinho o desporto inclusivo para os alunos poderem também experienciarem como é que é. Portanto, daqui a pouco, como te disse, voltamos a falar com a Tatiana Santos, mas por agora voltamos à música.
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1: Saint John Mary and Arc Twin, One Day at a Time, é o tema que toca agora. Logo depois, Hugs com Take My Hand. São 5h41 neste momento. Tenha um bom regresso a casa. Deixa de ficar na minha companhia.

0: Solidão, são os 4:30 a tocar na tua Rua FM, a 6 minutos das 6 da tarde, mas está a acontecer no Campos da Penha. Aqui é uma mega tarde esportiva, um sunset de boas-vindas aos novos estudantes. A nossa Tatiana Santos está por lá e agora, quando entrar, que vai entrar agora, também não te vou fazer esperar muito tempo, vai estar acompanhada com alguém que vai falar muito melhor do que eu ou ela sobre uma atividade que está a acontecer e que nós já falámos ainda há pouco, não é assim, Tatiana?
1: Olá, Soraya, é verdade. Ainda há pouco falámos aqui sobre uma atividade que está a decorrer aqui no Capão, no segundo dia à recepção dos novos alunos. Ainda há pouco falei assim um pouco por alto sobre o que é que estava aqui a acontecer, mas na hora do que falámos com a Prora, com a Elsa Pereira, boa tarde, para nos explicar que atividade é esta.
2: Olá, boa tarde. Isto é uma mega tarde esportiva em que o objetivo é acolher os novos estudantes e integrá-los aos estudantes académicos. Foi desenvolvida em parceria com a Associação Académica. A reitoria, a doutora Alexandra Teodósio, está muito empenhada em que, de facto, os estudantes sejam que o acolhimento passe diversas atividades desportivas, musicais e que, de facto, assinar e perceber que este é um momento. Nós temos desportos coletivos, futebol, basquetebol, desportos individuais, atividades de yoga, para todos os gostos, e temos o Algo Rocks, inclusive, pela primeira vez na universidade, que é uma prova que pretende que os alunos académicos e caloiros façam equipas conjuntas e que possam sentir o que é passar por um momento de inclusão. Todo o evento se baseia nesta lógica ou de ser invisual ou de poder ter alguma necessidade. Eles têm que trabalhar em cooperação para se apoiarem. Portanto, o objetivo é mesmo a cooperação. Nós que temos de transmitir para ser melhor, temos que cooperar e estamos muito empenhados. E as parcerias que temos desenvolvido têm permitido, que a Universidade tem desenvolvido com a comunidade, têm permitido que isso aconteça. Temos aqui vários parceiros da comunidade a colaborar connosco. Em especial este ano temos aqui a Decathlon, que permitiu que este evento Algo Rocks acontecesse. E, portanto, também dar aqui um ponto de agradecimento a estes parceiros que têm colaborado connosco ao longo destes anos, que são muitos.
1: Agora pegou aqui num dos parceiros, que é a Decathlon. Temos aqui um dos elementos para nos falar sobre como é que é para a Decathlon aqui no desenvolvimento de uma atividade como esta.
3: Olá, muito boa tarde. Então, o propósito da Decathlon é estar junto e promover o desporto junto à comunidade estudantil. Esta atividade, esta mega tarde esportiva, e neste caso também o Gal Rock, promove também a acessibilidade ao desporto, e é isso também um dos propósitos da Decathlon, é promover a acessibilidade ao desporto, que é evidenciado através da presença nestes eventos, bem através da oferta, promove também e oferece também uma boa relação valor-preço. Além disso, se olharmos, por exemplo, aos últimos dados do Eurobarómetro, constatamos que 73% da população portuguesa não pratica atividade física. Então nós aqui, ao estar próximos também da comunidade estudantil, reforçamos aquilo que é o nosso propósito de colocar as pessoas a mexer, e neste caso colocar os estudantes a mexer.
1: Okay, muito obrigada aos dois e espero que continue a ser uma tarde de sucesso, e obrigada por terem tirado um pouco de tempo para explicar a importância das atividades aqui neste segundo dia de recepção. Muito obrigada.
2: Obrigada.
1: E pronto, Francis, tivemos aqui um bocadinho daquilo que é as atividades aqui a decorrer e da importância também da inclusão e das várias atividades que existir, só uma, mas sim, ficou assim acho que é um bom esclarecimento para quem não está aqui e nos está a ouvir.
0: Exatamente, e para quem nos está a ouvir também a pedir um ligeiro desculpa por alguma interferência, mas acho que a ideia geral ficou bem explicada. É uma tarde dedicada ao desporto, também para incentivar o desporto, também o convívio entre estudantes mais velhos, estudantes mais novos, e também acompanhados de boa música. No resumo é isto, não é, Tatiana?
1: Sim, eu ia pegar mesmo por aí, porque fazer desporto faz bem a todos e quase a maior parte das pessoas faz desporto a ouvir música, portanto nada melhor do que estar a fazer esta atividade aqui com o DJ Mr. Cool de fundo, com uma música e uma boa música, portanto acho que é uma junção perfeita.
0: E por agora está o DJ Mr. Cool, mas às 6:30 muda o DJ para o DJ Van Gowen. Tatiana, vais ficar ainda mais um bocadinho? Ainda temos mais algum ponto direto daqui a pouco?
1: Sim, eu acho que há ainda aqui alguma coisa. Eu queria tentar ir aos estudantes para tentar perceber não só
0: achar,
1: a atividade,
0: não é?
1: Exato, também tirar aqui um pouco da atividade, podemos até falar com alguém da atividade, mas também alguém que está a conviver. porque na verdade, para quem não conhece assim muito bem, isto está com um relevado muito grande, já estão muitos estudantes a juntar, portanto seria também interessante perceber a opinião deles do outro lado, do lado da música.
0: Acho que sim, então quando voltarmos contigo, quero-te com alunos, pode ser? Fica combinado?
1: Ok, vou tentar procurar, não, eu tentar procurar não, cá há imensos, agora eu vou tentar, e exatamente, tirar aquela timidez.
0: Vamos a isso, Tatiana, até já.
1: Vou tentar, até já, Soraya.
0: Portanto, fica aqui mais um ponto de direto da nossa Tatiana Santos, que está no campus da Penha, a acompanhar este sunset de boas-vindas aos novos estudantes, também esta mega tarde esportiva, que está bem animada, como consegues ouvir também pela música. Nós por aqui vamos continuar com a emissão normal, já daqui a pouco voltamos a falar com a Tatiana, mas por agora é música e também as notícias hoje dadas pela nossa Mariana Correia.
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3: Boa tarde. Ontem arrancou mais um ano letivo. A Universidade do Algarve deu início a mais um ano letivo com uma sessão de acolhimento aos novos estudantes no Pavilhão Municipal da Penha, em Faro. Esta sessão foi apresentada pelas locutoras da Rua FM, contou com as atuações das três tunas da Universidade do Algarve e ainda contou com os discursos do Presidente da Câmara Municipal de Faro, António Pina, do Presidente da Câmara Municipal de Portimão, Álvaro Bila, o Presidente da Associação Académica da UALG, Tomás Silva, e para fechar a sessão, o discurso da Reitora da Universidade do Algarve, Alexandra Teodósio. Apesar do arranque do ano letivo, ainda está a decorrer a segunda fase do Concurso Nacional de Acesso ao Ensino Superior, que termina dia 20 de setembro. Sabe mais em uALG.pt. A Câmara Municipal de Olhão assinalou o início do ano letivo 2026-2027 com a entrega simbólica de materiais escolares aos alunos do primeiro ciclo do concelho. À semelhança dos anos anteriores, o município disponibiliza a cerca de 1.900 crianças que frequentam o primeiro ciclo cadernos de atividades e um kit de material escolar adequado ao respectivo ano de escolaridade. A este apoio junta-se a oferta de mochilas desenvolvidas em parceria com a empresa municipal Lambe Olhão, que integram mensagens de sensibilização para a importância da proteção ambiental. A iniciativa pretende contribuir para que todas as crianças iniciem um novo ano letivo com os materiais necessários às suas aprendizagens, apoiando simultaneamente as famílias num período que representa todos os anos um esforço acrescido para os agregados familiares. A ação municipal estende-se igualmente a áreas essenciais do cotidiano escolar, nomeadamente aos transportes e às refeições escolares, com o objetivo de assegurar condições de conforto, segurança e bem-estar ao longo do percurso educativo. Com o arranque de mais um ano letivo, a Câmara Municipal de Olhão reafirma desta forma o compromisso de continuar a investir na educação e na criação de condições para que as crianças e jovens do concelho possam aprender e crescer num ambiente de qualidade, contribuindo para um município mais inclusivo e com maiores oportunidades para todos. Mais informações em rua.pt. Na passada quinta-feira e sábado realizou-se a primeira ação de formação e avaliação dos árbitros e observadores de futebol da Associação de Futebol do Algarve. Para a época desportiva 2026-2027, realizou-se a primeira ação de formação e avaliação com provas físicas, testes escritos e sessões de formação e de partilha para todos os árbitros dos quadros distritais da modalidade. Entre a Universidade do Algarve, o Estádio Municipal de São Bartolomeu de Messines e o campo do Complexo Desportivo da Penha, os agentes de arbitragem Algarvia prepararam a nova temporada com a orientação de todos os elementos do Conselho de Arbitragem e de membros da Comissão de Apoio Técnico e com o contributo da formadora da Direção Técnica Nacional de Arbitragem, Ana Brites. Na ocasião, foram entregues os certificados de finalização do curso de arbitragem Nelson Guerreiro aos novos árbitros de futebol que integram agora o quadro distrital. Por hoje é tudo. As notícias regressam amanhã no Café Duplo com os destaques do dia às 9:30 da manhã. O teu regresso a casa é na Rua FM, no sentido obrigatório, até bem perto das 7 da tarde. Bom regresso a casa e boa terça-feira.
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1: Seis horas e 8 minutos, depois das notícias dadas pela nossa Mariana Correia, vamos regressar à nossa emissão, também à música. Eu sou a Soraya Varela, estou contigo até às 7 e estamos também juntos, eu e tu, com a Tatiana Santos, que está no Campos da Penha, a acompanhar a sessão de boas-vindas aos novos estudantes. Aliás, o Sunset de boas-vindas, que a sessão foi ontem, foi apresentada por mim e pela Mariana Correia. Está disponível no YouTube também, caso queiras ver como é que nós nos portamos, como é que foram os novos alunos, como é que foi toda esta sessão, mas para hoje estamos a acompanhar o Sunset, também a mega tarde esportiva com a nossa Tatiana Santos, que está incrível no Campos da Penha, mas até que ela volte a falar connosco, vamos continuar com mais música. É o Valete com este Colete Amarelo.

15 minutos depois das 6, está a acabar de tocar este tema de Lar, chama-se Waltz. Estás no sentido obrigatório da Rua FM. Estás comigo, Soraya Varela, também Tatiana Santos, que está em direto do Campos da Penha a acompanhar o Sunset de boas-vindas aos novos estudantes. Também mega tarde desportiva. Daqui a pouco ligamos ao Campos da Penha à Tatiana novamente, mas por agora vamos ter mais uma edição dos Diálogos Mentais. Esta que tem como temática hoje

0: cultura hustle, portanto aquela cultura que anda sempre atrás de alguma coisa, a cultura que nós temos hoje em dia, portanto para ouvir agora aqui no Sentir Obrigatório.
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2: Olá a todos, sejam bem-vindos a mais um episódio de Diálogos Mentais, onde aprendemos juntos um pouco mais sobre saúde mental e bem-estar. Eu sou a Maria.
3: E eu sou a Julieta.
2: Hoje vamos falar sobre um tema que provavelmente faz parte da vida de quase toda a gente, que talvez esse episódio hoje aqui, a cultura da produtividade, o hustle.
3: Então, aquela ideia de que temos de estar sempre ocupados, sempre a produzir, sempre a melhorar, sempre on.
2: Exatamente, porque há uma diferença enorme entre sermos produtivos de forma saudável e vivermos presos numa lógica de desempenho constante.
3: E vamos ser honestos, acho que muita gente já nem sabe distinguir uma coisa da outra.
2: Concordo, então vamos fazer uma pausa aqui, ironicamente, não é? E vem conosco. Vamos começar pelo básico. Quando falamos sobre cultura do hustle, estamos falando de uma mentalidade muito associada à hiperprodutividade.
3: A ideia de que descansar é preguiça.
2: Sim. E de que o teu valor enquanto pessoa depende da tua performance.
3: É aquela estética do acorda às 5 da manhã, trabalha enquanto os outros dormem, sem dias de folga.
2: E embora algumas dessas mensagens pareçam motivacionais, psicologicamente elas podem ter um custo muito elevado.
3: Até porque o cérebro humano não foi feito para funcionar em estado permanente de otimização.
2: A ciência cognitiva mostra que nosso cérebro precisa de alternância entre foco e recuperação. O descanso ele não é um luxo, é um mecanismo biológico essencial.
3: Aliás, existe mesmo investigação em neurociência que mostra que períodos de pausa ajudam a consolidação da memória, da criatividade e até a tomada de decisões.
2: Sim, e quando estamos constantemente ocupados, o cérebro entra num estado de sobrecarga. E muitas pessoas confundem isso com estar a dar o máximo. Agora, uma pergunta importante. Por que é que essa cultura nos atrai tanto?
3: Porque ela promete controle. Num mundo incerto que vivemos cada vez mais, a produtividade dá-nos uma sensação de segurança. Se eu estiver sempre a fazer mais, talvez consiga evitar falhar, evitar o erro. Talvez consiga sentir que tenho valor.
2: E isso conecta-se muito com a autoestima baseada em desempenho.
3: Sim, boas notas, reconhecimento, eficiência, sucesso.
2: E depois internalizam a ideia de que só merecem descanso depois de ganharem esse descanso.
3: Aqui entra o problema desta situação, é que a meta nunca chega.
2: Nunca.
3: Porque há sempre mais uma tarefa, mais um objetivo, mais uma versão melhor de nós próprios.
2: E as redes sociais cada vez mais amplificam isso.
3: Completamente. Então estamos constantemente expostos a narrativas de sucesso editadas. Rotinas perfeitas, corpos perfeitos, carreiras perfeitas.
2: E isso, inevitavelmente, ativa a comparação social.
3: Que é um fenómeno bastante estudado na área da psicologia. Nós avaliamos o nosso valor em comparação com os outros.
2: Especialmente em plataformas onde toda a gente parece estar a vencer na vida.
3: Mesmo que seja uma ilusão cuidadosamente curada.
2: Exatamente. Então, podemos explorar um pouquinho agora sobre os efeitos psicológicos dessa cultura.
3: Porque eles são reais.
2: Muito reais. Um dos conceitos mais associados à cultura do hustle é o burnout, ou esgotamento.
3: Que muita gente ainda interpreta como cansaço normal.
2: Mas o burnout é muito mais do que isso. A Organização Mundial da Saúde define o burnout como um fenômeno ocupacional relacionado com o estresse crônico no trabalho que não foi gerido com sucesso.
3: E os sintomas incluem exaustão extrema, distanciamento emocional, cinismo e diminuição da eficácia.
2: E há também consequências físicas, problemas do sono, tensão muscular, alterações hormonais, fadiga constante.
3: E também cognitivas. Pessoas em burnout frequentemente têm dificuldade de concentração, memória e também na regulação emocional.
2: Outra coisa importante é que o cérebro, sob estresse prolongado, tende a funcionar em modo de sobrevivência.
3: Ou seja, menos criatividade, menos flexibilidade mental e também mais reatividade.
2: O que é irônico, porque a cultura hustle promete alta performance. Muitas vezes destrói precisamente os mecanismos mentais necessários para um desempenho sustentável.
3: Isso faz-me lembrar um conceito importante na psicologia motivacional, que é a questão da motivação intrínseca versus a motivação extrínseca.
2: Boa! Então explica mais um pouco para a gente sobre isso.
3: Então, motivação intrínseca é quando fazemos algo porque gostamos genuinamente da atividade.
2: Ok, então prazer, curiosidade, ter algum significado.
3: Exatamente. Já a motivação extrínseca depende da recompensa externa, dinheiro, validação, status e aprovação.
2: Então, nesse sentido, a cultura hustle vai alimentar muito a motivação extrínseca.
3: Completamente. E depois a questão é que isso vai gerar um ciclo de vazio psicológico, porque o cérebro adapta-se rapidamente às recompensas.
2: Como aquilo que chamamos de adaptação hedónica.
3: Exato. O objetivo que parecia incrível ontem, hoje já se torna muito normal rapidamente.
2: Então precisamos de mais. mais produtividade, mais reconhecimento, mais resultados.
3: É quase um sistema sem linha de chegada.
2: E há outra coisa muito presente nessa cultura, que é a romantização do sofrimento.
3: Ah, completamente. A ideia de que se estás cansado é porque estás comprometido.
2: Ou que dormir pouco é sinal de ambição.
3: Quando, na verdade, privação de sono reduz desempenho cognitivo, atenção e a estabilidade emocional.
2: Existem até investigações que comparam os efeitos da privação do sono aos efeitos do álcool na performance cognitiva.
3: E mesmo assim, glorificamos essas agendas impossíveis.
2: Porque socialmente estar ocupado se tornou uma espécie de símbolo de importância.
3: Se alguém pergunta como estás e respondemos super ocupado, quase parece um status.
2: Exato.
3: Mas há uma diferença entre ter propósito e viver em autoexploração constante.
2: E também é relevante falar um pouco sobre a culpa.
3: Sim, acabamos por sentir culpa ao descansar.
2: Porque internalizamos a ideia de que a produtividade é igual ao valor humano.
3: E isso pode gerar ansiedade mesmo em momentos de pausa, de relaxamento.
2: Por exemplo, a pessoa pode estar de férias e ainda assim o cérebro continua em modo de trabalho.
3: Ou que devia estar a aproveitar melhor o tempo.
2: Isso é muito comum.
3: Então a pergunta importante é: é possível ser produtivo sem cair na toxicidade da cultura ração?
2: Sim. E a chave está na sustentabilidade.
3: Produtividade respeita limites humanos.
2: Isso inclui descanso, lazer, relações humanas, sono e recuperação emocional.
3: E também redefine o sucesso.
2: Porque o sucesso não devia significar apenas produzir mais.
3: Pode significar equilíbrio, saúde mental, tempo livre, um sentido. Então, há um conceito interessante em psicologia chamado autocompaixão.
2: E a autocompaixão não é falta de ambição, é a capacidade de nos tratarmos com humanidade em vez de vivermos em crítica constante.
3: E, curiosamente, estudos mostram que pessoas com maior autocompaixão tendem a ter mais resiliência emocional.
2: Porque não entram tão facilmente em espirais de vergonha, de perfeccionismo.
3: E outra estratégia importante é perceber a diferença entre descanso passivo e descanso real.
2: Existe uma boa distinção nisso.
3: Às vezes estamos horas no telemóvel, mas o cérebro continua a estimular.
2: Então, o descanso real pode incluir silêncio, natureza, movimento, criatividade, sono adequado ou simplesmente não fazer nada.
3: Isso hoje em dia parece revolucionário.
2: Completamente.
3: Então, antes de terminarmos, queríamos deixar alguns sinais de alerta que podem indicar uma relação pouco saudável com a produtividade.
2: Por exemplo, se sentir culpa ao descansar.
3: Se o teu humor depende exclusivamente do teu rendimento.
2: Se tem dificuldade em desligar mentalmente.
3: Se estás constantemente cansado ou cansada, mas continuas a forçar.
2: Ou se sente que nunca é o suficiente, independente do que alcança.
3: Ou se já não consegues desfrutar das coisas porque estás sempre a pensar na próxima tarefa.
2: Tudo isso merece atenção.
3: E talvez uma pausa honesta.
2: A produtividade, ela não é inimiga.
3: Mas pode transformar o nosso valor humano numa lista infinita de desempenho. E isto pode ser altamente destrutivo.
2: O cérebro humano precisa de ritmo, não de aceleração constante.
3: E talvez descansar não seja mesmo realmente uma perda de tempo.
2: Talvez seja precisamente o que nos permite continuar.
3: Com mais saúde, mais presença e mais sentido.
2: Obrigada por estarem conosco em mais um episódio de Diálogos Mentais. E até a próxima.
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0: Lá. Diálogos Mentais, mais uma edição já disponível também nas nossas plataformas para poderes voltar a ouvir. Muitas outras edições com temáticas muito pertinentes também já disponíveis nas nossas plataformas. Agora, 24 minutos depois das 6, dizer-te que no Sunset de recepção aos novos alunos que está a acontecer no campus da Penha, temos DJ Mr. Cool para já fazer o seu set, mas quase a terminar, e depois segue-se o DJ Van Gowen, que vai então iniciar o seu set por volta das 6:30, portanto mesmo quase, nós ainda faremos um ponto de direto com a nossa Tatiana Santos, precisamente com o nosso DJ Mr. Cool, para também nos falar um bocadinho de como é que foi a sua experiência a tocar lá nesta recepção aos novos alunos. Muitos entraram na universidade, muitos participaram neste Sunset e nas atividades desportivas, portanto para termos também um bocadinho de feedback do DJ que lá esteve. Mas por agora e até esse ponto de direto, vamos com o Lume, este músico natural de Faro, chama-se Agora Sei, o tema que vais ouvir, também Guiali No Matter Where I Go, Guiali que foi o destaque do nosso Palco Rua, o nosso mais recente destaque no Palco Rua. Hoje ainda saiu também um conteúdo da sua entrevista, podes encontrar os conteúdos no nosso Instagram e a entrevista nas restantes plataformas, nomeadamente no Spotify. Guiali esteve em destaque no nosso Palco Rua.
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0: E já voltaremos aqui à música de Ben Harper, mas por agora há mais um ponto de direto da nossa Tatiana Santos. Desta vez, como te disse, com o nosso DJ Mr. Cool, portanto, rua com rua. Tatiana, olá novamente.
1: Olá, Soraya, não estou sozinha, não. Estou com o DJ Mr. Cool, que acabou de sair do palco, mas Cool, não estás aqui também como DJ, mas também estás como representante da rua. Estás muito bem equipado.
2: Estou, a minha t-shirt é mais bonita que a tua.
1: Nem são iguais nem nada.
2: Nada. Nada, são um bocadinho diferentes, a minha é uma XXL.
1: A minha é um S. Bem, acabaste de sair do palco, como é que foi estares aqui no Sunset?
2: Essa é pelo prazer estar a tocar para a universidade e tocar para o pessoal da universidade, como é óbvio, já lá iam 3 anos, salvo erro, que acho que 3 anos que não participava num evento da academia, seja qual for, não participava, não foi bom, deu para começar a tarde com boa disposição e com coreografias, como ainda vejo daqui. Está muito calor, mas vamos ter um sunset muito giro. Isto é uma excelente ideia terem criado o sunset e terem-no colocado exatamente aqui ao pé da biblioteca, neste relvado. É perfeito, é um cenário, digo eu, muito mais benéfico, ou como quisermos chamar, do que se for, por exemplo, o anfiteatro ali aqui da Penha. Vai correr bem, vai ser mais uma grande sessão ao calor.
1: Ainda há pouco brincávamos um pouco, porque estava aqui a acontecer a atividade esportiva e falávamos que a maior parte das pessoas faz desporto ou ouvir música, portanto, acho que foi um combo perfeito ouvir-te do fundo com a atividade a decorrer.
2: Depende, quando passei em Manuel, devido que tenha sido, mas sei lá, quando foi ao Super Squad ou assim, já pode.
1: Olha, por acaso, desculpa interromper-te, mas

0: Eu vi muitas pessoas a dançar o ritmo do amor, por exemplo, de Emanuel.
1: Claro.
0: O Kuduro.
2: Pronto, exatamente, fazem como se estivessem na ginástica.
0: Sim. E como estavam só a fazer com um lado do corpo, o outro estava sempre de mão no ar. Portanto, eu acho que foi um bom set. E agora, pegando nesse set, não é nada daquilo que é mais ou menos a tua praia. Como é que foi criar este set para este sunset adaptado a estudantes?
2: Isso aí é discutível, porque não é a minha praia. Não é a minha praia, pois toda a gente sabe que eu ouço música pesada. Simplesmente, ao mesmo tempo, é a minha praia, como já é há 25 anos ou 26 anos ou sei lá quantos anos já, a minha ligação à universidade e a maioria desses anos à associação académica, não agora, mas genericamente já como é público, foram 25 anos. Portanto, temos aqui duas formas de ver a coisa.
0: É, mas depois de voltar 3 anos, tiveste que ir buscar, a lembrar e ir buscar um bom set para esta tarde.
2: Sim, não houve assim muitas alterações àquilo que eu eventualmente ia preparar, repito, para um ambiente académico. Lá estávamos para ter nesta ideia, para um ambiente académico, para um ambiente de festa, para um ambiente onde as pessoas querem é cantar as músicas que sabem as letras de cor e salteado. E pronto, basicamente saiu a Daniela e entrou o Pedro Sampaio, uma pessoa adapta-se um bocado aos tempos modernos, como é lógico, mas é isso, é sempre esta festa académica, houve pimba, como ouviste, pimba, eu não gosto desse termo,
1: música popular portuguesa.
2: É o que é mais um ambiente académico do que propriamente, pelo menos eu sempre interpretei-o assim.
0: Agora, para terminar, a festa está a continuar, que balanço é que fazes do que estás a ver e do que é que tu achas que poderá ser a continuação deste sunset?
2: Não, vai correr bem, ainda por cima, 1500, não é? À volta disso, salvei novos alunos, isto vai correr bem, obviamente há atividades a decorrer, as pessoas estão-se a concentrar, também um pormenor importante é que disse há pouco, teve muito calor e agora a sombra está a começar a preencher o relvado e a criar grupinhos, uns sentados na relva, outros já a dançar, portanto isso tem sido assim, evidentemente quando isto arrancou às 4h30, isto era sol, uma pessoa aqui, portanto. Mas pronto, é isto. Vai correr bem.
0: Obrigada, Cool, por teres passado aqui um bocadinho. Obrigado, e agora resta um bom dia.
2: Amanhã sou eu às 5 da tarde já agora.
1: Cai nota.
0: Pronto, olha, está aqui um balanço. Como o Cool disse, já de facto a relva já está a ser tapada pela sombra. O sol já está, já muito mais pessoas no relvado de quando eu cheguei. O sol, o calor também não ajuda muito, mas olha, está um ambiente muito agradável, como disse, a sombra já está a vir, também há comida, entretanto a atividade esportiva já terminou, portanto as pessoas estão ali reunidas entre a comida e a sombra.
1: E olha, fazem eles muito bem. E agora, Tatiana, antes de me despedir de ti, ponho-te também aqui uma questão, que é, tu também és aluna da Universidade do Algarve, não é? Já foste,
0: sim.
1: Eu esqueço-me sempre em que ano é que tu
0: sempre,
1: estás.
0: Sempre serei, não
1: sempre
0: é?
1: Sempre serás, exatamente. Portanto, também como é que vês estas iniciativas e também se estiveste no teu ano, que eu não me recordo de sunset se houve no ano passado.
0: Ontem houve, sim. E eu, enquanto estudante, porque terminei efetivamente o ano letivo passado, mas acho que serei sempre aluna da Universidade do Algarve.
1: Também,
0: acho que são boas iniciativas. Exato, somos sempre, exato. Acho que são boas iniciativas, porquê? Porque novos alunos, aliás, também acabamos por aproveitar os que já estão cá, acabam por optar isto, mas para os novos alunos acho que é muito bom, porque muitos deles são deslocados e mesmo até pode ser, eu falo por mim, estou uma hora de casa, quando vim para cá é como se fosse, tivesse um bocadinho deslocada, portanto acho que estes ambientes assim, estas iniciativas são muito boas para aproximar pessoas, para conhecermos pessoas, portanto acho que são ambientes muito agradáveis. E depois de sunset toda a gente gosta de música, de boa música, bom convívio, portanto acho que são boas iniciativas e acho que devíamos continuar por muitos mais anos.
1: Fica a nota, a universidade que ouça, para continuar.
0: Exato, ela vai ouvir, eu creio que ela vai ouvir, porque isto, por se agora está a correr bem, agora quando ficar mais fresquinho, acho que ainda vai ficar melhor.
1: Exatamente.
0: Toda a gente gosta de um bom sunset, portanto, acho que...
1: Ora, ainda mais gratuito, quem é que não quer?
0: Exato, com comidinha, opa.
1: É tudo para os novos estudantes. Tatiana, muito obrigada.
0: É verdade.
1: E agora cá te espero aqui ao pé de mim, não é? Para vires aqui dar-me um beijoquinha, vá, mais que nem seja aqui ao estúdio.
0: Vou dar um beijinho de até amanhã.
1: Tatiana, muito obrigada.
0: Obrigada. Um beijinho a todos os que nos estão a ouvir.
1: E fica assim terminado também este ponto direto e os pontos direto com a nossa Tatiana Santos. Excelente trabalho da nossa Tatiana, que esteve por lá neste Sunset de boas-vindas aos novos estudantes. Falámos com o DJ Mr. Cool agora mesmo no final sobre como é que foi o seu DJ set. Falámos também com a pró-reitora também sobre a atividade desportiva, também com um membro da Decathlon que forneceu os materiais para a atividade desportiva. Portanto, tivemos aqui grandes diretos por parte da nossa Tatiana Santos. Vamos continuar na nossa emissão. Regressamos já daqui a pouco também com o tema que eu te interrompi, de Ben Harper, In The Colors, mas primeiro as mensagens da rua.
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0: 12 minutos para as 7 da tarde, Ace Rocky com este punk rock ia acabar de tocar. Sentir obrigatório está mesmo a chegar ao fim, mas ainda há tempo para a Clave de Lia, o que vai tocar já daqui a pouco e também o que vai encerrar o Sentir Obrigatório de hoje, mas relembrar-te que estivemos a acompanhar o Sunset de boas-vindas aos novos estudantes, também a mega tarde desportiva que esteve a acontecer no Campos da Penha hoje, onde esteve a nossa Tatiana Santos a fazer pontos de direto, o nosso DJ Mr. Cool, DJ frequente e habitual e conhecido da Rua FM também, a fazer o seu set das 4:30 até às 6:30. Agora está a DJ Van Gowen a acabar o resto do tempo de Sunset. Começou o seu set às 6:30. Portanto, se for estudante, dá um saltinho também ainda no Campos da Penha. Quem sabe ainda consegues aproveitar um bocadinho deste Sunset. O sol está a se pôr, portanto, agora é efetivamente um pôr de sol, um final de tarde. E que boa maneira também para os novos alunos começarem o seu ano letivo, a sua experiência académica ontem, com uma sessão de acolhimento um bocadinho mais institucional, mas também com informações muito relevantes e todos os que foram de certeza que beneficiaram daquilo que ouviram e hoje mais descontraída também para, antes de começar, aquilo que é a dificuldade do ensino superior, não é? As aulas, os exames, as frequências, portanto, mas tudo faz parte, também não esquecer a parte de vida académica que também faz muito parte desta experiência, portanto, para quem entrou agora no ensino superior é conciliar e aproveitar um bocadinho de tudo. Eu sou a Soraya Varela, ainda regresso esta semana para te fazer companhia, por hoje está tudo dito, Clave de Lee acompanha-te agora na tua viagem. Tenham o resto de uma boa terça-feira e até breve.
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2: A propósito de referências cruzadas, quando Damon Albarn dos Blur e Justin Frischmann dos Elastica terminaram o seu namoro, Damon, junto com Graham Coxon, também dos Blur, escreveu a música Tender. Pergunto-me se os Blur estariam a fazer referência a John Keats e à sua Ode a um Rouxinol, do início do século XIX, ou ao livro de Scott Fitzgerald, Terna é a Noite, publicada nos anos 30. Como se eu não soubesse já que o tema tem um pouco de ambas as obras literárias.

0: Terna é a noite, é uma frase que surge na letra desta música e que tanto faz alusão a uma espécie de conforto em tempo de tormento emocional, expressão primeiramente usada por Keats na sua Ode a um Rouxinol, como alude ao título do quarto e último romance de Scott Fitzgerald, cuja primeira publicação remonta a 1934. Este romance retrata uma relação amorosa disfuncional, gasta e quase autobiográfica que põe a nu alguns dos vícios e excessos da chamada geração perdida, disfarçada pelo glamour da beleza, riqueza e ostentação. No fundo, é uma descrição da decadência social norte-americana a quando da primeira metade do século XX. Uma geração de diletantes, gente plena de sonhos e iniciativas malogradas. A referência à noite calma, extraída do poema de Keats, surge como uma predileção desta classe social pela escuridão benéfica, enquanto véu que permite o descanso e fuga, inclusive de si próprios. E muito eficiente seria esta cortina de escuridão não fosse Fitzgerald narrar a forma como Rosemary Hoyt conhece o casal Diver na obra Terna é a Noite.
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4: Boa noite a todos os que nos ouvem. Bem-vindos aqui à Jazz. Vamos fazer mais uma interrupção ao nosso deep dive na música do Modern Jazz Quartet para fazer um programa de homenagem a dois músicos, duas estrelas que nós perdemos recentemente. O guitarrista Gene Bertoncini e a cantora Cassandra Wilson. O Gene Bertoncini faleceu no dia 29 de agosto e a Cassandra Wilson no dia 1 de setembro. Como é costume, vou falar um bocadinho sobre a vida deles e depois vamos ouvir muita música. Começando com o Gene Bertoncini. Ele nasceu em Nova York, dia 6 de abril em 1937. Cresceu numa família musical, o pai tocava guitarra e harmónica e o irmão tocava acordeão e teclados. O Gene Bertoncini começou a tocar guitarra aos 7 anos de idade e com 16 anos já estava a aparecer na televisão. Depois do liceu, ele foi para a Universidade de Notre Dame, onde em 1959 obteve o degrau em Engenheiro Arquitetual. Ele também tocou clarinete na banda de Notre Dame. Depois de um pouco de tempo na Marinha, foi para Chicago, onde começou a trabalhar com Carmen McRae. Depois voltou para Nova York e tocou com vários grupos, incluindo com o vibrafonista Mike Manieri e Buddy Rich. Talvez é mais conhecido por ser o guitarrista no Tonight Show Band, mas também tocou com Burt Bacharach, Tony Bennett, Paul Desmond, Benny Goodman, Lena Horne, Hubert Laws, Wayne Shorter e Clark Terry. Ele também era professor no William Patterson University, New York University, Eastman School of Music e New England Conservatory. Vamos ouvir 4 trechos, vem de 3 discos e cada disco é um dueto entre duas guitarristas. Os primeiros 2 trechos vêm de um disco East Meets Midwest, de 1998, de Gene Bertoncini com Kenny Poole. E deste disco vamos ouvir Tangerine e Cherokee. E depois de um disco de 2000, de Gene Bertoncini com Jack Wilkins. O disco chama-se Just the Two of Us. E vamos ouvir Manhã de Carnaval. E para acabar a primeira parte, o Gene Bertoncini e Frank Vignola. O disco é Meeting of the Grooves, de 2002. Vamos ouvir Jitterbug Waltz. Isto é Gene Bertoncini.

E agora, Cassandra Wilson, que já ouvimos várias vezes neste programa, ela nasceu 4 de dezembro de 1955 e, como disse, morreu de 1 de setembro de 2026. O pai era guitarrista e baixista e professor de música, e a mãe era professora do primeiro ciclo, que também obteve o doutoramento em educação. A Cassandra Wilson teve aulas de piano entre os 6 e 13 anos e também tocou clarinete na banda da escola do terceiro ciclo. E já no liceu ela começou a aprender guitarra e escrever canções. Ela estudou comunicações na universidade e também cantou em grupos de pop, R&B, funk e jazz. Depois da universidade, mudou para Nova

Do disco de 1995, New Moon Daughter, vamos ouvir dois. O primeiro, Last Train to Clarksville e A Little Warm Death. A seguir, temos a música You Move Me, que foi gravado por um filme Love Jones, de 1996. E para acabar, temos Time After Time, do disco Traveling Miles, de 1999.

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